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2: É sempre um prazer muito grande estar com você aqui na sua rádio, os Sucessos do Rei Roberto Carlos, o programa Clássicos do Rei, e chega sempre no seu final de semana. Espero que você esteja curtindo aí o seu final de semana e acompanhando com a gente aí os grandes sucessos mais românticos do Rei Roberto Carlos. Bom, e para abrir esse bloco final, nós escolhemos uma música que marcou época, que virou símbolo de rebeldia e mostrou ao Brasil um Roberto Carlos jovem, ousado e cheio de atitude. Quero que vá tudo pro inferno. Essa música foi lançada em 1965 e é um dos maiores sucessos da fase da Jovem Guarda. A canção fala sobre frustração, amor não correspondido e aquele sentimento explosivo que todo mundo já viveu um dia. O seu estilo direto e contagiante, o Rei conquistou uma geração inteira e ajudou a definir o som de uma era. É impossível ouvir essa música sem sentir a vibração daquele tempo em que Roberto Carlos revolucionou o país com sua voz e seu jeito. Vamos ouvir aí esse grande sucesso.
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0: Fechando por aqui mais uma edição Os Clássicos do Rei. Você conferiu as curvas da Estrada de Santos. É proibido fumar e quero que tudo vá pro inferno. E com essas e outras, a gente vai encerrando por aqui. Vamos chegando ao fim de mais uma edição dos Clássicos do Rei aqui na sua rádio. Foi um prazer muito grande dividir com você essas histórias, essas memórias e canções que atravessam o tempo e que continuam iluminando nossas vidas. E a poesia do rei acompanha você durante a semana com seus melhores momentos. Obrigado aí pela sintonia, pelo carinho, por manter viva essa paixão que une gerações. Na próxima edição, próximo programa, estaremos juntos novamente, lembrando mais músicas, mais emoções e mais Roberto Carlos. Baby Fera, cuide-se muito bem, obrigado pela audiência e a gente se encontra. Até mais.
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0: Estamos em campo e o assunto é futebol. A seleção brasileira realizou atividades intensas, focadas nos ajustes defensivos para enfrentar a Noruega no próximo domingo no Mata-Mata Mundial. Nos treinamentos comandados pelo técnico Ancelotti em solo norte-americano, a comissão técnica concentrou os trabalhos na concentração de jogadas aéreas e nas coberturas pelos lados do campo, mostrando que realmente a seleção está preocupada com a altura dos europeus. O principal objetivo é neutralizar as investidas do centroavante Haaland. O treinador cobrou atenção máxima na compactação entre as linhas de meio campo e defesa para evitar os contra-ataques da equipe europeia. Estas são as últimas do esporte. Amanhã a gente volta com mais informações do mundo da bola.
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4: 9:17.
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0: Desperados Project, I Don't Wanna Lose. Você ouviu também aqui no Gás, Master Jacks com Blackout, Alan Walker, Better Off, ou também Steve Aoki, Cascada, Every Time We Touch, Disturbed com The Sound of Silence, e a primeira, Inside the Brain, clássico de Cypress Hill. Já já tem mais gás pra você, tá? Não sai daí não, tá bom demais!
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0: Gás Total de volta. Segundo set começa com Everybody. Mike Candice e Evelyn and Tony.

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0: som de Nika, Underneath the Waves. Boa, né? Encerrando o segundo set aqui do Gás, rolou também Jobo com Only Once, Loose Bone, Unpredictable, Lady Gaga, Poker Face e a primeira, Everybody, de Mike Candice. Boa! Demais! Sensacional! E já já tem mais Gás por aqui, tá?
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5: So 9:55.

0: Marshmallow, Numb. Encerrando o terceiro set aqui do Gás, você ouviu também Anton Einstein com Be My Lover, Henrique com Wanna Be Loved, Axwell Ingrosso com More Than You Know, e a primeira foi Do It To It, remix do Tiesto, It's Da Craze. E já já tem mais Gás aqui, tá?
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9: 10 e 14.
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0: Gás Total, de volta! Set número 4, começa com All of Me, hit de John Legend.

0: Anderson com As It Was. Você ouviu também aqui no set número 4 do Guys, Alessandra com Queen of Queens, Ivo Rock com Rise Up, Vintage Culture, You Give Me a Feeling, e a primeira All of Me, boa demais, né, de John Lennon. E já já tem mais Guys por aqui, tá? Eu já volto.
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7: 10:33.
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0: Gás Total de volta, set número 5, number 5, começa com Money Made Me a Savage.

0: Time é o nome desse som, encerrando o set número 5 aqui do Gás. Mas você ouviu também Axel Cooper com Shut Your Mouth, Scooter, How Much Is The Fit, Riva com Runaway, Alok e UK Sinkan com Don't Say Goodbye, e a primeira desse quinto e penúltimo set, Money Made Me a Savage, de Eli Oaks. Boa, né? E já tem mais Gás aqui, tá? Eu já volto.
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7: 10:53.

0: Declan Donovan. Angry Heart é o nome desse som. E acabou. Esse foi o último set aqui do Gás. Rolou também Roman Messer com Lost, Tia Millionaire, Riding, Maggie Lindemann com Pretty Girl e a primeira Left Behind, Neil Pollex. E acabou, mas não fica triste não. Semana que vem, 7 dias, passa super rápido. Luiz Fernando estará de volta aqui trazendo pra você o melhor da música eletrônica. Combinado? Muito obrigado pela sua audiência e até a próxima. Fica na paz e até o próximo Gás. Bye, bye.
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3: 11 e 12.

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1: Honra demais cantar com o trio Parada Dura, né?
2: Que prazer.

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1: 11:40.

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1: Meia-noite e cinco.
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1: Meia-noite 31.

0: Lorenza Chiva.
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0: Valeu, Gê!
1: Obrigado, Gê!
0: Obrigado, galera. Beijo de coração.
1: Valeu demais.
0: Tamo junto, Matheus.
1: Então, tamo junto, parceiro.
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3: Meia-noite e 56.

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3: 1h23.

0: Luciano, essa música não falava de amor?
1: Ih, parceiro, a cachaça levou!
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2: 1h48.

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3: 12 e 12.

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0: Ladies and gentlemen.
1: Valeu, né? 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
5: 4:52.

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3: 5 e 8.

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1: 5:24.

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3: 5:59.

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3: 6:17.

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3: 6:33.

0: 16h50.
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6: Olá, tudo bem com você? Muito prazer, eu sou o Luiz Fernando, tô chegando porque tá começando Top 30. As 30 mais tocadas da semana, já sabe, né? Pra começar tem Arame Farpado na 30ª posição.
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8: Som de faculdade e Mari Fernandes.
9: Mari Fernandes.

0: Katy Perry, posição 27 na parada. Watch It Burn, você ouviu também Tarcísio do Acordeon, Voltável, a posição de número 29, Malcolm Todd com Earrings, e na 30ª posição, som de Faculdade Mari Fernandes, Arame Farpado. E já já tem mais Top 30 aqui, não sai daí não, tá bom?
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0: João Neto e Frederico, Panda e Mariana Fagundes, Toca Aquela, posição 23 aqui na parada. Rolou também Digo e Léo Santana, Hipnotiza, Zé Neto e Cristiano, Fama de Louco, e na posição 26, Murilo Ruf, Deixa Eu. E já já tem mais Top 30, Eu Já Volto.
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11: 7:20.
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0: Top 30 tá de volta. Mais uma participação do Murilo Ruf na parada. Saudade Estranha, posição 22.
16: 22ª posição.

0: Michael Jackson, o eterno rei do pop, 19ª da semana, Billie Jean. Você ouviu também Gustavo Lima, Bala Alojada, Léo Foguete, Deixo. E na posição 22, Murilo Huff com Saudade Estranha. Uma rápida pausa, vou tomar uma água e já já eu volto com mais Top 30 aqui, tá?
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9: 7:37.
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0: Top 30 tá de volta. Agora tem Felipe Rodrigo. Ignora, 18ª da semana. 18ª.

0: 15ª posição.
1: Miose Mariano,
2: Diego Vitor Hugo.
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0: Munhoz e Mariano e Diego e Vitor Hugo, nessa idade, 15ª posição. Você ouviu também a rapaziada do BTS com Swim, Zé Neto e Cristiano Cadeira Cativa, e na 18ª, Felipe Rodrigo, Ignora. E você não ignora não, eu já volto, tem mais Top 30 aqui, tá?
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8: 7h50.
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0: Top 30 está de volta. Na 14ª, Simone Mendes, Direitos Iguais.
1: 14ª posição.

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0: Júnior e César, cheiro de culpado, 11ª posição. Você ouviu também Bruna Lipiani e Panda, Onde é o After, Grupo Menos é Mais e Pablo, Saudade Inconveniente. Na 14ª posição ficou a Simone Mendes com Direitos Iguais. E já já tem mais Top 30, tá?
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5: 8 e 3. 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
9: Top 30 tá de volta. Na décima posição tem Ana Castela. É que eu não te esqueci.
10: Décima posição.

0: aquela Tauane, Breno Major e som de faculdade. Eu te esperarei. Você ouviu também Panda MJ Records, Corpo Nu, Ariana Grande, Hey That I Made You Love Me, e na décima posição ficou ela, Ana Castela. É que eu não te esqueci. Não esquece não, depois de uma rápida pausa, tem mais Top 30 aqui porque não acabou, tá?
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5: 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Já já voltamos com mais músicas.
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3: 8:19.
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7: Top 30 de volta. Sexta posição. Esconde, esconde.
8: Sexta posição.

0: Banda MJ Records, Eu Te Seguro, terceira posição. Na quarta, Shakira, Burna Boy, Dai Dai. Na quinta, Henry Freitas, Me Fala Qual Necessidade, a sexta mais tocada nessa semana, Esconde, Esconde, som de Guilherme Benuto. Agora, rápida pausa e na volta, vice a campeã, primeiríssimo lugar, tá?
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6: 8:34.
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10: Top 30, de volta à segunda posição, Geninho e Mariana Fagundes, Peão Todo Tatuado.
11: Segunda posição.
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0: mais, nem pagando! Primeiríssimo lugar, medalha de ouro. Na segunda ficou Geninho e Mariana Fagundes e o hit Peão Todo Tatuado. Eu tô indo, mas volto semana que vem. 7 dias, passa rápido, viu? Muito obrigado pela sua audiência, pela sua companhia e até a próxima edição do Top 30 aqui. Tchau, tchau.
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13: 8h42.
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19: Querido povo de Deus, em especial, povo de Deus que se encontra na Diocese de Luz, nessa porção que Deus nos confiou, eu sou o Padre Daniel Teixeira Miranda, pároco da paróquia Nossa Senhora do Livramento em Piuí. Hoje, no nosso programa Luz na Rede, nós vamos refletir sobre o 14º domingo do tempo comum, onde nós vamos ver, ao longo da nossa liturgia, Jesus nos chamando a louvar o Pai, que esconde os seus desígnios, a sua sabedoria, aos sábios, e revela aos pequeninos. Nós somos chamados nessa liturgia desse domingo a mudar a nossa lógica de visão sobre o mundo, de como interpretar o mundo, como conhecer o mundo. Se o mundo nos invoca a um mundo de poder, a um mundo de ganância, a um mundo de soberba, Deus nos chama a mudar essa lógica e olhar a partir do pequeno. Por quê? Porque só é capaz de entender a vontade de Deus, só é capaz de entender os desígnios de Deus, quem se esvazia de si mesmo para que possa se preencher com o Espírito de Deus. O Espírito de Deus, ele é que nos capacita para entender o projeto de Deus, para nos entender aquilo que Deus deseja de nós e sonhou para toda a humanidade. Por isso, precisamos nos esvaziar do nosso espírito de poder, nesse nosso desejo de ganância, de sobrepor sobre as outras pessoas, e aprendermos a nos colocar na postura de humildes diante do Senhor, de querer que o Senhor se revele a nós, para que aí sim, o Senhor se revelando a nós, nós saibamos o que ensinar, o que pregar, o que buscar, o que transformar a nossa vida. Se alguém não tem o Espírito de Cristo, não é de Cristo. Isso que a segunda leitura de hoje nos fala. Se por acaso a gente não busca crescer no Espírito de Cristo, nós não podemos ser cristãos. Que essa liturgia de hoje possa nos ajudar a sempre buscar a sabedoria de Deus, o entendimento de Deus, para que as nossas ações sejam de fato ações cheias da graça de Deus, cheias do Espírito Santo.
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0: Bom dia a todos.
1: Bom dia.
0: Louvado seja nosso Senhor Jesus Cristo.
1: Para sempre seja louvado.
0: 14º domingo do tempo comum. De pé, cantemos.

0: Em nome do Pai, do Filho e do Espírito Santo, que a graça de nosso Senhor Jesus Cristo, o amor do Pai e a força do Espírito Santo estejam convosco. Bom dia. Também a minha saudação àqueles que celebram conosco pela Rádio Transativa FM.
1: Irmãos e irmãs, aqui estamos reunidos neste dia bendito, memória da Páscoa do Senhor. Foi Ele mesmo quem nos trouxe aqui para reacender em nós a chama da fé, da esperança e da capacidade de amar a todo momento. Unimo-nos ao louvor do Cristo ao Pai, na total ação de graças e na acolhida de Sua Palavra. Assim, adentremos o mistério da salvação que celebramos nesta liturgia.
0: Queridos irmãos e irmãs, confessemos os nossos pecados. Confesso a Deus Todo-Poderoso e a vós, irmãos e irmãs, que eu pequei muitas vezes por pensamentos e palavras, atos e omissões, por minha culpa, minha tão grande culpa. E peço à Virgem Maria, aos anjos e santos, e a vós, irmãos e irmãs, que rogueis por mim a Deus nosso Senhor. Deus Todo-Poderoso, tenha compaixão de nós, perdoe os nossos pecados e nos conduza à vida eterna. Senhor, tende piedade de nós. Cristo, tende piedade de nós. Senhor, tende piedade de nós. Cantemos um hino de louvor.

Oremos. Celebramos essa Santa Missa por todos os paroquianos vivos e falecidos. De modo especial, quero celebrar essa Santa Missa pelo Baltazar, falecido ontem. Quantas vezes tocou nesta missa, neste horário. Ó Deus, pela humilhação do vosso Filho, reerguestes o mundo decaído. Dai-nos uma santa alegria, para que, livres da servidão do pecado, cheguemos à felicidade eterna. Por nosso Senhor Jesus Cristo, vosso Filho, que é Deus, e convosco vive e reina, na unidade do Espírito Santo, por todos os séculos dos séculos.

Leitura da profecia de Zacarias. Assim diz o Senhor: exulta, cidadão de Sião, rejubila, cidadão de Jerusalém. Eis que vem teu rei ao teu encontro, ele é justo, ele salva, é humilde e vem montado num jumento, um potro crio de jumenta. Eliminará os carros de Efraim, os cavalos de Jerusalém, ele quebrará o arco de guerreiro, anunciará a paz às nações. Seu domínio se estenderá de um mar a outro mar, e desde o rio até os confins da terra. Palavra do Senhor.

Leitura da carta de São Paulo aos Romanos. Irmãos, vós não viveis segundo a carne, mas segundo o Espírito, se realmente o Espírito de Deus mora em vós. Se alguém não tem o Espírito de Cristo, não pertence a Cristo. E se o Espírito daquele que ressuscitou Jesus dentre os mortos mora em vós, então aquele que ressuscitou Jesus Cristo dentre os mortos vivificará também vossos corpos mortais por meio do seu Espírito que mora em vós. Portanto, irmãos, temos uma dívida, mas não para com a carne, para vivermos segundo a carne. Pois, se viverdes segundo a carne, morrereis. Mas se, pelo Espírito, matardes o procedimento carnal, então vivereis. Palavra do Senhor.

0: O Senhor esteja convosco. Proclamação do Evangelho de Jesus Cristo, segundo Mateus. Naquele tempo, Jesus pôs-se a dizer: Eu te louvo, ó Pai, Senhor do céu e da terra, porque escondestes essas coisas aos sábios e entendidos, e as revelastes aos pequeninos. Sim, Pai, porque assim foi do teu agrado. Tudo me foi entregue por meu Pai, e ninguém conhece o Filho senão o Pai, e ninguém conhece o Pai senão o Filho, e aquele a quem o Filho quiser revelar. Vinde a mim, todos vós que estáis cansados e fatigados sob o peso dos vossos fardos, e eu vos darei descanso. Tomai sobre vós o meu jugo e aprendei de mim, porque sou manso e humilde de coração, e vós encontrareis descanso, pois o meu jugo é suave e o meu fardo é leve. Palavra da salvação. Queridos irmãos e irmãs, Jesus, ele diz que conhece o Pai e revela quem é o Pai a quem ele o quiser. A Igreja reconhece que foi Deus quem quis se comunicar conosco. É Ele quem quis se revelar a nós. Na verdade, Deus quem quis nos criar e criar por amor. É Ele quem sempre toma iniciativa em direção a nós. Veja o que diz a profecia de Zacarias: Eis que vem teu rei ao teu encontro. Ou seja, o Senhor vem ao nosso encontro. Ele veio ao nosso encontro na figura de Jesus, na pessoa de Jesus, e Ele sempre vem ao nosso encontro. A iniciativa é sempre de Deus. Ele quem nos amou primeiro. O Salmo 144, também proclamado pelo Igor, nós ficamos às vezes no refrão, porque é o que nós cantamos, mas esse Salmo 144 é de uma beleza e mais uma vez mostra quem é Deus, mostra o Deus Pai que Jesus nos apresentou e nos revelou. Veja esses versículos 8 e 9 do Salmo 144. Misericórdia e piedade é o Senhor. Ele é amor, é paciência, é compaixão. O Senhor é muito bom para com todos. Sua ternura abraça toda criatura. Sua ternura abraça toda criatura. E foi esse o Deus que Jesus nos revelou, um Deus cheio de amor, de compaixão, de misericórdia. Às vezes é interessante ver que algumas pessoas não querem Deus assim e nem aceitam Deus assim, como Deus amoroso, misericordioso, cheio de ternura. Querem um Deus vingativo, daquele justo que condena, ainda mais se for para o vizinho, condena aquele vizinho, aquele que eu não gosto. Não é, Deus é amor, Deus é ternura, é lindo, Ele abraça cada um com a sua ternura. E Jesus, que nos revela quem é Deus, Ele também diz: você está cansado, você está fatigado, vem até mim. Vem até o meu coração, e o meu coração lhe dará descanso. E ao final, quando ele diz assim: porque o meu fardo é leve, o meu jugo é suave. Qual é o fardo ou o jugo que Jesus nos apresenta? O amor. E na verdade o amor é leve. O amor, ele não mede sacrifícios. Para quem ama não há sacrifícios. Que digam as mães, que fazem sacrifícios heróicos por seus filhos, os pais também. Então o amor, ele não pesa, na verdade. Pesa lutarmos contra o nosso egoísmo, contra a nossa vaidade, e deixar que esse amor, essa comunhão, essa partilha entre. Me lembrei de uma senhora que uma vez encontrei em Formiga, e eu sabia que o seu marido estava enfermo, acamado, e aí eu disse: Dona Yolanda, que a senhora tenha muita paciência nessa missão que a senhora está agora como esposa. Ela falou: ah não, padre, eu tenho pedido amor, porque amor a gente tem paciência, a gente aguenta tudo. E ela me ajudou a perceber isso. O amor, para quem ama, não há sacrifício. É leve, porque ama. Então, quando nós entramos nessa dinâmica do amor de Jesus, tudo passa a ter sentido. Lendo sobre Santa Teresinha, essa semana ela também dizia isso. Eu quero o sacrifício porque não é sacrifício por causa do meu amor que tenho para com Jesus. Então, queridos irmãos e irmãs, primeiro se alegre, Deus te ama. Deus te tem ternura, compaixão. A justiça de Deus é repleta de amor. E quando é repleta de amor, volto a dizer, vocês pais perdoam coisas dos filhos que eu falo assim: mas como é que consegue? Porque você ama, porque você conhece o filho e a filha, sabe a história, muito mais Deus. Então a justiça de Deus é cheia de amor e de misericórdia. Peçamos essa graça para nós, que sejamos capazes de ser amorosos, não julgar e condenar, mas julgar para a misericórdia, para a compaixão. Se alegre porque Deus te ame assim, e que você busque cada vez mais pedir essa graça: Senhor, que eu entre na dinâmica do amor e do seu amor, porque para quem ama, nada é sacrifício. Creio em Deus Pai Todo-Poderoso. Único Filho nosso Senhor, que foi concebido pelo poder do Espírito Santo, nasceu da Virgem Maria, padeceu sob Pôncio Pilatos, foi crucificado, morto e sepultado, desceu à mansão dos mortos, ressuscitou o terceiro dia, subiu aos céus, está sentado à direita de Deus Pai Todo-Poderoso, donde há de vir a julgar os vivos e os mortos. Creio no Espírito Santo, na Santa Igreja Católica, na comunhão dos santos, na remissão dos pecados, na ressurreição da carne, na vida eterna. Amém. Apresentemos ao Senhor nossos pedidos. Qual é a nossa súplica?
1: Mostrai-nos, Senhor, o vosso amor.
0: Mostrai-nos, Senhor, o vosso amor.
1: Para que a Igreja de Deus, na dinâmica do Evangelho, sempre acolha e anuncie o mistério de amor revelado à humanidade através de Jesus Cristo, rezemos.
0: Mostrai-nos, Senhor, o vosso amor.
1: Para que os pobres, os humildes e pequenos, os quais são prediletos ao amor de Deus, encontrem em nossas comunidades a sua verdadeira casa, rezemos.
0: Mostrai-nos, Senhor, o vosso amor.
1: Para que os pais que choram a morte de um filho ou filha encontrem apoio na comunidade e obtenham do Espírito Consolador a paz de coração, rezemos.
0: Mostrai-nos, Senhor, o vosso amor.
1: Para que nós, celebrando esta liturgia, tenhamos a graça de tornarmos pessoas mais sensíveis ao mistério do reino escondido, na simplicidade e no compromisso fiel. Rezemos.
0: Mostrai-nos, Senhor, o vosso amor. Deus de amor e de bondade.
1: Fiel, rezemos.
0: Mostrai-nos, Senhor, o vosso amor.

Orai, irmãos e irmãs, para que o nosso sacrifício seja aceito por Deus Pai Todo-Poderoso. Receba, Senhor, por tuas mãos esse sacrifício, para a glória de seu nome, para o nosso bem de toda a Santa Igreja. Fazei, Senhor, que este sacrifício, celebrado em honra do vosso nome, nos purifique e nos leve cada vez mais a viver a vida do vosso reino, por Cristo nosso Senhor. O Senhor esteja convosco. Corações ao alto. Demos graças ao Senhor nosso Deus. Na verdade é digno e justo, é nosso dever e salvação dar-vos graças, sempre e em todo lugar, Senhor Pai Santo, Deus Eterno e Todo-Poderoso, por Cristo Senhor nosso. Compadecendo-se da fraqueza humana, Ele se dignou nascer da Virgem Maria. Morrendo na cruz, livrou-nos da morte eterna e, ressurgindo dos mortos, deu-nos a vida para sempre. Por isso, com os anjos e arcanjos, os tronos e as dominações, e todos os coros celestes, entoamos o hino da vossa glória, cantando a uma só voz.

Na verdade, ó Pai, vós sois santo, fonte de toda a santidade. Santificai, pois, estes dons, derramando sobre eles o vosso Espírito, a fim de que se tornem para nós o corpo e o sangue de nosso Senhor Jesus Cristo. Enviai o vosso Espírito Santo. Estando para ser entregue, abraçando livremente a paixão, Jesus tomou o pão, pronunciou a bênção de ação de graças, partiu e o deu a seus discípulos, dizendo: tomai todos e comei. Isto é meu corpo, que será entregue por vós.

Do mesmo modo, no fim da ceia, ele tomou o cálice em suas mãos e, dando graças novamente, o entregou a seus discípulos, dizendo: Tomai todos e bebei. Este é o cálice do meu sangue, o sangue da nova e eterna aliança, que será derramado por vós e por todos, para a remissão dos pecados. Fazei isto em memória de mim.

Mistério da fé. Anunciamos, Senhor, a vossa morte e proclamamos a vossa ressurreição. Vinde, Senhor Jesus. Celebrando, pois, o memorial da morte e ressurreição do vosso Filho, nós vos oferecemos, ó Pai, o pão da vida e o cálice da salvação. E vos agradecemos porque nos tornastes dignos de estar aqui na vossa presença e vos servir. Aceitai, ó Senhor, a nossa oferta. Suplicantes vos pedimos que, participando do corpo e sangue de Cristo, sejamos reunidos pelo Espírito Santo num só corpo. O Espírito nos una num só corpo. Lembrai-vos, ó Pai, da vossa Igreja, que se faz presente pelo mundo inteiro, que ela cresça na caridade em comunhão com o Papa Leão, com o nosso Bispo Aristeu, os bispos do mundo inteiro, os presbíteros, os diáconos e todos os ministros do vosso povo. Lembrai-vos, ó Pai, da vossa Igreja. Lembrai-vos também, na vossa misericórdia, dos nossos irmãos e irmãs que adormeceram na esperança da ressurreição e de todos os que partiram desta vida. Acolhei-os junto a vós, na luz da vossa face. Concedei-lhes, ó Senhor, a luz eterna. Enfim, nós vos pedimos, tende piedade de todos nós e dai-nos participar da vida eterna. Com a Virgem Maria, Mãe de Deus, São José, seu esposo, os apóstolos e todos os santos que neste mundo viveram na vossa amizade, a fim de vos louvarmos e glorificarmos por Jesus Cristo, vosso Filho. Por Cristo, com Cristo, em Cristo, a vós, Deus Pai Todo-Poderoso, na unidade do Espírito Santo, toda honra e toda glória, por todos os séculos dos séculos. Queridos irmãos e irmãs, rezemos com amor e confiança a oração que Jesus nos ensinou. Pai nosso, livrai-nos de todos os males, ó Pai, e dai-nos hoje a vossa paz. Ajudados pela vossa misericórdia, sejamos sempre livres do pecado e protegidos de todos os perigos, enquanto aguardamos a feliz esperança e a vinda do nosso Salvador Jesus Cristo. Vós é o reino, o poder e a glória para sempre. Senhor Jesus Cristo, dissestes aos vossos apóstolos, eu vos deixo a paz, eu vos dou a minha paz. Não olheis os nossos pecados, mas a fé que anima a vossa Igreja. Dai-lhe segundo o vosso desejo a paz e a unidade, vós que sois Deus com o Pai e o Espírito Santo. A paz do Senhor esteja sempre convosco. Cordeiro de Deus, nós somos felizes porque o Senhor nos convida a participar do seu banquete. Eis o Cordeiro de Deus que tira o pecado do mundo.

0: Oremos. Nós vos pedimos, Senhor, que enriquecidos por essa tão grande dádiva, possamos colher os frutos da salvação, sem jamais cessar vosso louvor, por Cristo nosso Senhor. Amém. Podem se assentar um pouquinho. Como vocês sabem, nós estamos reformando a Igreja do Rosário no seu interior. Já terminamos o teto, a pintura já também praticamente terminou, mas ainda vamos limpar o mármore e o piso e colocar aí uma camada para ele ficar protegido. E ainda tenho 4 parcelas dos bancos de São Sebastião. A gente vai dando um jeito, né? Desde já, muito obrigado pelas contribuições dos envelopes. Mas nós vamos fazer algumas promoções em prol da reforma da Igreja do Rosário. Uma delas é um almoço no dia 2 de agosto. O valor será R$20 e esse almoço será entregue no salão paroquial. O cardápio: arroz, tutu, macarrão à bolonhesa e frango. Já ganhamos, graças a Deus, o frango, mas eu quero pedir alguns ingredientes. Também hoje ganhamos o arroz. Então eu vou falar os ingredientes que nós estamos ainda precisando: feijão, óleo, macarrão espaguete número 8 e extrato de tomate. Então, feijão, óleo, macarrão espaguete número 8 e extrato de tomate. Vocês podem entregar as doações na secretaria paroquial e desde já muito obrigado por comprar o almoço e pelas doações. Aproveito para dizer que nós vamos fazer casamento comunitário. Vários pediram. Se você se interessa saber como é o casamento comunitário, então é só ir até a secretaria paroquial, a Tereza vai explicar para vocês. Aproveito para dizer que agora em julho o Vinícius está de férias na secretaria paroquial, portanto, de meio-dia a uma a secretaria estará fechada, e também aos sábados, tá bom? Então, de meio-dia a uma, porque vai estar só a Tereza na secretaria. Eu tenho hoje uma alegria, um casal, Marquinho e Lu, lá de Moema, que está me visitando. Muito obrigado pelo carinho da presença de vocês. É sempre bom receber as visitas de onde a gente passou, não é mesmo? Que vocês sejam muito bem acolhidos. Queremos pedir a Nossa Senhora por todas as intenções que trazemos no coração. Quero pedir pela família do Baltazar, pelas pessoas que estão enfermas e pediram as nossas orações. Também por aqueles que fizeram aniversário de vida, de matrimônio. Ave Maria, cheia de graça, o Senhor é convosco. Bendita sois vós entre as mulheres. E bendito é o fruto do vosso ventre, Jesus. Santa Maria, Mãe de Deus, rogai por nós, pecadores, agora e na hora de nossa morte. Amém. Nossa Senhora das Dores, rogai por nós. O Senhor esteja convosco.
1: Ele está no meio de nós.
0: Desça sobre cada um de vós a bênção de Deus Todo-Poderoso, Pai, Filho e Espírito Santo.
1: Amém.
0: Vamos em paz, o Senhor sempre nos acompanha.
1: Graças.

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5: 9:55.
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Olá, caipirada de plantão, vem comigo! Está no ar mais uma edição do nosso Domingão Sertanejo. Mais uma vez, uma satisfação receber você por aqui para a gente curtir grandes clássicos da nossa música sertaneja, sucessos inesquecíveis da nossa música caipira. Eu sou o André Viola e a gente abre com Christian Ralph, Chora Peito.

0: Divino e Donizete, A Viola e a Paixão. Você ouviu antes Edson e Hudson, Blusa Vermelha, João Mineiro e Marciano, Amor e Amizade, e ainda Christian e Ralph, Chora Peito, aqui no nosso Domingão Sertanejo, que volta depois do intervalo, trazendo Duduca e Dalvan e muito mais sucessos pra você.
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9: 10 e 12.
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1: Vamos que vamos, aqui com o nosso Domingão Sertanejo, você matando saudades com a gente. Duduca e Dalvan, Berrante de Ouro.

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10: 10:31.
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1: Do jeito que o povo gosta. Já tô de volta aqui com o nosso Domingão Sertanejo. É um sucesso atrás do outro. Breno Reis e Marco Viola, te amo eternamente.
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0: Loucamente apaixonado, Emílio e Eduardo, Lucas e Elivelton não tenham inveja, Geno e Geno com André Andrade, Estrela de Ouro, e ainda Breno Reis e Marco Viola, te amo eternamente. Daqui a pouco tem Milionário e José Riba, e muito mais aqui no Domingão Sertanejo.
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2: 10h49.
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6: E já tô de volta aqui com o nosso Domingão Sertanejo. É só sucesso pra você matar saudades. Milionário e José Rico, você vai ver.

0: Falcão, o carro e a faculdade. Silvio, antes Leo e Léo, jeitão de caboclo. Daniel, adoro amar você. E ainda Milionário e José Rico, você vai ver. Depois do intervalo, você vai ouvir de Paulo e Paulino e muito mais aqui no Domingão Sertanejo.
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10: 11 e 8.
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1: Deixa comigo, já tô de volta aqui com o nosso Domingão Sertanejo, agradecendo sempre o carinho da sua audiência, onde quer que você esteja, ligadinho aqui, matando saudades com a gente. Vamos em frente com o nosso Domingão Sertanejo, trazendo Bruno Marrone com um Pupurri de Boate Azul, Sublime Renúncia e Meu Primeiro Amor.

0: Obrigado, gente. Obrigado. Legal, tá bom?
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0: O que tem a rosa, Craveiro e Cravinho, Silvio antes, João Carreiro e Capataz, é pra acabar. De Paulo e Paulino, Hoje Eu Não Posso Ir, e ainda Bruno e Marrone, Boate Azul, Sublime Renúncia e Meu Primeiro Amor. Daqui a pouco no nosso Domingão Sertanejo, tem César e Paulinho, tem Jean e Giovanni e muito mais sucessos pra você.
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6: 11:25. 91,3.
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1: Sempre assim, no Ponteado da Viola, já tô de volta aqui com o nosso Domingão Sertanejo, já trazendo sucesso com dois grandes talentos lá de Brasília, Enio Lima e Gustavo Neto, Rei da Pecuária.

0: aí nessa interpretação sem igual do nosso saudoso Geraldo Viola. Geraldo Viola e Dino Guedes, Desatino, Jean e Giovanni, Espuma da Cerveja, César e Paulinho, Mel e Morango, e ainda Enio Lima e Gustavo Neto, Rei da Pecuária, Chitãozinho e Chororó, Gilberto e Gilmar e muito mais. Depois do intervalo, aqui no Domingão Sertanejo.
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7: 11:41.
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1: Ah, é desse jeito que eu gosto, junto com você aqui nessa grande audiência, a gente recordando grandes sucessos. Agora tem Chitãozinho e Chororó, Página Virada.

0: Sempre aqui no nosso Domingão Sertanejo, a gente destaca aqui uma verdadeira moda de viola. Eli Silva e Zé Goiano, As Três Cuiabanas. Você ouviu antes Gilberto e Gilmar com um pupurri de polcas. Max e Michel, na voz de Guto Carvalho, Faz Uma Festa. E ainda Chitãozinho e Chororó, Página Virada, aqui no Domingão Sertanejo, que volta depois do intervalo.
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3: Meio-dia.
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1: Já tô de volta aqui com o nosso Domingão Sertanejo no ponteado da viola do meu amigo Marcos Violeiro. Vamos seguir em frente, matando saudades com um sucesso atrás do outro. Leonardo, Seresteiro da Noite e Meu Ex-Amor.

0: João Mulato e Douradinho, Mineiro de Monte Belo. Você ouviu antes Goiano e Paranaense, Franguinho na Panela, Mato Grosso e Matias com Eduardo Costa, Dia dos Namorados, e ainda Leonardo, aqui no nosso Domingão Sertanejo.
1: Dá licença, minha gente, desculpe a pouca demora, a prosa tá muito boa.
0: O nosso Domingão Sertanejo tá chegando ao final, mais uma vez agradecido pelo carinho da sua audiência. E no próximo domingo tem mais. Abraço do Viola, até lá!
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8: Meio-dia e 16.
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E aí, tá tudo bem por aí? Tá tudo uma maravilha por aqui, é final de semana e a partir de agora, eu, Tati Invade, tô invadindo o seu final de semana com o nosso Festival Sertanejo, o melhor da música sertaneja pra você. Neste final de semana gostoso, tudo de bom pra você que está me ouvindo aí. Olha, uma seleção maravilhosa, escolhida a dedo, tá? É aumentar o volume e continuar comigo. E vamos começar muito bem com Manu Batidão e Matheus e Cauã, Universo. Um ótimo final de semana pra você.

0: 60 segundos, Gustavo Lima. Tive que bater palma, Danilo e Davi. Você ouviu Bruno Rosa com Murilo Uff, atriz demais. Daqui a pouco tem Diego e Vitor Hugo, hein? É música boa, eu volto já.
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7: Meio-dia e 31.
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Conto de Falhas. Foi Fiorella. Imagina eu, Eduardo Costa. A chance é grande. Foi Gustavo Mioto com Matheus e Cauã. Quer mais? É claro que você quer mais. Daqui a pouco tem Simone Mendes e muito mais aqui no nosso Festival Sertanejo.

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1: 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Meio-dia e 44.

0: Eu, Tati Invade, já estou de volta, hein? O Festival Sertanejo continua por aqui. Agora tem Me Ama ou Me Larga, com Simone Mendes.
1: Simone!

0: Volta com ele, traia véia, violão, foi Luan Santana. Tivemos Felipe Araújo com Panda, Ponto G. Um final de semana maravilhoso para você que está me ouvindo. Esse é o nosso Festival Sertanejo, o melhor da música sertaneja todinha para você. Daqui a pouquinho eu volto com mais sucessos.
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5: Meio-dia e 57.
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E o nosso Festival Sertanejo já está de volta comigo, Tati Invade. Agora tem Ana Castela com Simone Mendes. Não vai ver nunca.

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0: cabeceira, Jonete Frederico, meia-noite e meia, Guilherme Santiago e Ana Castela, Tentação, Fred Fabrício e Bruno Marrone, aqui no nosso Festival Sertanejo. Daqui a pouco eu tô de volta com Hugo e Guilherme, muito mais, hein? É o Festival Sertanejo, o melhor da música sertaneja pra você.
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5: 1:11.
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0: Luan Santana, chama! Oi, nego! Foi Jefferson Moraes, você ouviu Por Te Amar Assim, Hugo e Guilherme, Marlon e Maicon. Que gostoso ouvir essa música, né? Olha, que gostoso ter você aqui comigo, tá? Um abraço especial pra você que está me ouvindo, tá com o rádio ligado aí na sua casa, no seu trabalho, no seu carro, tá no seu caminhão, na sua carreta, né? Nas rodovias, curtindo este momento da sua vida comigo, Tati Invite, aqui o nosso Festival Sertanejo. Daqui a pouquinho eu volto, tem sucesso de Fred e Gustavo. Eu volto bem rápido, fica por aí.
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3: 1:26.
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0: Eu, Tati Invade, já estou de volta com o nosso Festival Sertanejo. E agora tem Jejum de Amor. Fred e Gustavo.

0: Pedrinho com piseiro.
1: Que pedrinho.
2: Felipe com Luan Pereira, Gravidade, Toca Aquela, foi João Neto, Frederico, Panda e Mariana Fagundes. Quem Ama Não Trai foi Antônio Gabriel e Maiara e Maraíza. Quer mais? Ah, é claro que você quer mais. E eu? Opa, eu quero sempre mais. Daqui a pouquinho eu volto com muito mais pra você aqui no nosso Festival Sertanejo. Um final de semana maravilhoso pra você.
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15: 1h40.
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0: Silência, Yasmin Santos, Meu Silêncio, Matheus e Cauã e Simone Mendes, Dói, Jorge Matheus. É o nosso festival sertanejo, uma melhor do que a outra, né? Você tá aproveitando aí? Eu, é claro, tô aproveitando aqui. Daqui a pouquinho eu volto com Murilo Rufi e Ana Castela.
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0: Ah, não, essa música tinha que tocar aqui no nosso Festival Sertanejo, né? Irmão da Lua, Amigo das Estrelas, Zezé de Camargo Luciano, Melhor Saída, Lauana Prado, A Viola e Eu, Ícaro e Gilmar e Eduardo Costa, encerrando com sucesso o nosso Festival Sertanejo. Tá ficando por aqui, mas não esquenta não. Próximo final de semana, se Deus quiser, estarei de volta com mais uma programação especial para você, trazendo as melhores, mais pedidas e mais tocadas do mundo sertanejo. Um beijo da Tati Invade no seu coração. Fica com Deus e até amanhã. Tchau, gente!
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7: 12:11.
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1: E aí, galera, super fim de semana pra você, curtindo as melhores músicas aqui no Arquivo X, mais um fim de semana juntos. Durante duas horas, eu, André Colatti, levando você pra viajar no tempo aqui no Arquivo X. E pra começar muito bem esse som aqui, ó, pra relembrar, hein? Bonnie M. Rivers of Babylon.

0: Inexis, Never Tears Apart. Bacana que você curtiu aqui na programação, mais um som da saudade, mais uma recordação maravilhosa. Ei, dá um tempinho que eu vou fazer o primeiro intervalo do dia, eu já volto com muito mais aqui na sua programação. Fica por aí.
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5: 12h24.

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1: Já voltamos no intervalo. Muito obrigado a todos que estão aí participando com a gente. Pessoal que está curtindo na sua casa, no trabalho, no centrão da cidade, em todos os bairros, sempre ligados aqui na sua melhor programação. É isso aí. Bloco de saudade, música boa aqui, ó, no Arquivo X. Tá chegando mais um som aí pra você. Vamos curtir. Alanis Morissette, Hand Scream.

0: New Order, Blue Monday. Essa é maravilhosa, hein? Tá na versão remix, inclusive. Só as melhores músicas pra você no Arquivo X, no seu finalzão de semana, comigo, André Colatti. Trazendo música boa, eu tô aqui agradecendo quem estiver trabalhando agora. E super abraço pra você, bom trabalho, tá? Quem tá descansando, bom descanso pra você também. Você que tá com a família, com os amigos, no centrão da cidade, nos bairros, em toda a região, curtindo aqui o Arquivo. Mais um intervalinho, rapidinho. Eu já volto, fica por aí.
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8: 12:39.
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0: Falei pra você que era super rápido, já estamos de volta aqui no Arquivo X pra todo o Brasil. Eu, André Colatti, no comando dessa viagem musical, todo fim de semana juntinho com você durante 2 horas. Bom, tá chegando mais uma música aqui, aliás, mais uma seleção maravilhosa. Solta o som, vamos curtir agora. Rick Astley, Take It To Your Heart.

0: Tourette com Round and Round.
1: É, e pra você que tá aí ligado com a gente sempre curtindo, só música boa, mais um bloco maravilhoso, só musicão, só saudade. Vamos fazer mais um intervalinho aqui, já eu volto com muito mais. É o Arquivo X pra todo o Brasil. Segura aí, rapidinho, tem muita coisa boa pela frente.
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8: 12:53.
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1: Já voltamos no nosso intervalo, foi super rápido. E aí, tudo bem? Tudo beleza? Tá curtindo bastante o fim de semana? Tá ligado aqui no Arquivo X comigo, André Colatti. Finalzão de semana com as melhores músicas, e ó, pra todo o Brasil, hein? Abrindo com esse sonsaço aqui, ó. A

0: Alexandra, Erotic. Essa também marcou época. Que saudade que dá, né, turma? Todo mundo ligado no fim de semana durante essas duas horas no Arquivo X para todo o Brasil. E eu vou seguindo, viajando no tempo juntinho com você. Falar nisso, eu vou para mais um intervalo rapidinho. Eu já volto. Segura aí.
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6: 6 e 7.
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0: Viajando no tempo, matando saudades e mandando um abraço pra você que tá passando aí pelas estradas da vida. Tá no seu carro agora, tá no caminhão, tá no ônibus, tá curtindo esse montão de música da saudade? Opa, bom demais ter você com a gente aqui na melhor programação. Tá chegando esse som aqui, ó. Vamos relembrar Rush com Fly By Night.

0: Right now, som de Aconfete e Kate de Luna. Muito bem, gente, o Arquivo X para todo o Brasil, trazendo as melhores músicas para você, para você e para você também. Muito obrigado por tanta audiência. A audiência tá bombando, hein? Tá todo mundo curtindo em todo o Brasil. 2 horas de flashback internacional comigo, André Colatti. Fica aí que eu já volto, mais um intervalinho, tem muito mais pela frente.
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4: 3:19.
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0: Já voltamos ao nosso intervalo. E aí, tudo beleza? Tá curtindo bastante a nossa programação? Tamo junto e misturado aqui. André Colatti, durante 2 horas eu tô aqui, ó, pra todo o Brasil. Feliz da vida de ter essa audiência maravilhosa do Arquivo X todo finalzão de semana. Vamos curtir essa aqui agora, ó.
6: Rolling Stones, Paint in Black.

0: Bom finalzão de semana, hein? Pra você que tá aí curtindo, pra você que tá ligado com a gente, sempre na nossa audiência, sempre trazendo as melhores músicas do passado de presente pra você. Mais um rápido intervalo. Fica aí que eu já volto.
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10: 3:33.
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0: Opa, já voltamos do intervalo. E aí, turma, tudo bem? Tudo beleza? Tamo junto e misturado aqui na melhor programação, trazendo as melhores músicas do passado de presente pra você. Bom, bom, bom fim de semana pra todo mundo. E agora, vou trazer esse som aqui, ó. Escuta só. Maroon 5, This Love.

0: Elbicon Khaled.
1: Boa, isso aí também marcou época, né? Novela Vila Madalena, 1991. Já tem mais, hein? André Colatti no comando aqui, ó. Do Arquivo X, no fim de semana, pra todo o Brasil. É só esperar um pouquinho.
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9: 3h47.
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1: E aí, turma, beleza pura? Bom demais ter você com a gente aqui no fim de semana, hein? Ah, último bloco aqui do Arquivo X para todo o Brasil. Mas, ó, calma aí que tem muita música pela frente ainda. Tá chegando esse som aqui, ó. Vamos curtir agora? Solta aí, detona, meu DJ. Mark com Good Vibration.

0: Shania Twain, Any Man of Nine. Essa aí também marcou época, hein? Música bonita que você curtiu aqui na programação. É o fim de semana do Arquivo X. Mas acabou, gente. Mas já, ponto final. Bom fim de semana pra você. Ó, semana que vem a gente volta aqui com mais 2 horas de Arquivo X na sua rádio preferida, tá bom? Continue na sua rádio. Tá chegando aí mais um campeão de audiência. E até semana que vem. Tchau, tchau, hein? Fui!
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6: 4 e 2.
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12: Olá, um excelente final de semana para você, começando mais uma edição da nossa Máquina do Tempo. Muito prazer, Carol Castro na área, trazendo músicas para a gente fazer aquela viagem no tempo, curtir e recordar. Começando ao som de Jota Quest, Só Hoje.
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0: Você ouviu Let Me Go? Antes, Hoje à Noite com Calcinha Preta e LS Jack sem Radar.
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7: 4h20.
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0: Segundo bloco, tem essa daqui, ó.

0: Que sequência boa, né? A gente volta já já.
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0: David Guetta, Baby, When the Light, Antes e a Rua Anjo e Detonautas, Quando o Sol se For.
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9: 4:55.
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0: Jennifer Lopes, Get Right.

0: Que sequência boa, Trust Me, encerrando o nosso quarto bloco.
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7: 5 e 11.
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0: Simple Plan, Welcome to My Life. Do you ever...

0: Tá aí mais uma sequência da nossa Máquina do Tempo, já já tem mais.
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8: 5h29.
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0: That's Not My Name, The Think Tinks.

0: Maísa, encerrando o nosso sexto bloco.
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5: 5:46.
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0: Sétimo bloco, vem chegando música que foi tema da novela Caio e Geisa.

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0: Mais uma sequência da nossa Máquina do Tempo. Não sai daí não, já já tem nosso último bloco.
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3: 6 e 5.
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7: Abrindo nossa última sequência com essa daqui, ó.

0: Encerrando mais uma edição da nossa Máquina do Tempo com Pretty Baby. Semana que vem tem muito mais e, é claro, eu fico te esperando. Até lá.
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6: 6:20.

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4: 6:49.

0: 7:05.
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4: 7:20.

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2: 7:34.

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6: 7h47.

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1: 8 e 5.
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2: Oi, meus amores, tudo jóia? Olha eu chegando, Aline Mota na área, com mais um programa gostoso, o nosso Love Line. Vamos resgatar os amores verdadeiros, trazer aquele clima gostoso das paixões que marcaram a vida. Aqui o amor é celebrado a cada história, a cada música, a cada participação, né, dos ouvintes. E você pode entrar em contato pelo nosso WhatsApp ou pelas redes sociais, porque estamos aqui recebendo o carinho da Juliana e do seu Ferreirinha, do bairro Jardim Esperança, em Cabo Frio, olha. E também quem está com a gente é Dona Maria Teixeira. Cheira de Madureira, Rio de Janeiro. Sejam muito bem-vindos a todos. Então, ó, prepare o coração porque teremos histórias apaixonantes, mensagens e aquele aconchego que só o nosso programa te proporciona. Vamos então? A partir de agora, avisa pra todo mundo. Aline Mota já está no ar.
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5: 8h23.
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7: Eu já estou de volta e a história agora vem da Vanessa Carvalho, do Parque Hotel de Araruama. Ela descobriu que o seu namoro de 4 anos não valia a pena. Por quê? Descobriu que seu namorado enviava mensagens para outras pessoas. Apesar da dor, ela transformou o sofrimento em aprendizado e decidiu começar a vida. Hoje, Vanessa conta que aprendeu a valorizar a própria companhia e a nunca mais aceitar menos do que ela merece. Afinal de contas, todo coração partido também ensina grandes lições. Quem nunca sofreu ouvindo, né, uma música romântica, provavelmente não sabe o que é amar. Vamos com mais na programação.
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3: 8h41.
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6: Já estou de volta e agora vamos falar daquelas canções que atravessam gerações e transformam em trilha sonora de casais apaixonados pelo Brasil. Muitas delas nasceram de histórias reais, escritas em momentos de saudade, despedidas e reencontros. Quantos casais, minha gente, já se emocionaram ao ouvir uma música que marcou um pedido de namoro, um casamento ou simplesmente aquele passeio de mãos dadas? Pois é, a música romântica tem esse poder de eternizar momentos. Ela nos lembra que o amor não está nas grandes riquezas, mas nos pequenos detalhes compartilhados diariamente. É por isso que essas canções continuam vivas até hoje. E é que a música não para.
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6: 8h59.
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10: Vamos lá que a galera está participando de Curitiba, no Paraná. Conhecemos aí o seu Roberto Alves e a Sandra, que estão morando, né, agora no Paraná. Eles são de Minas Gerais e agora moram em Curitiba, no Paraná. Eles se conheceram durante um passeio no shopping. Começaram uma amizade que acabou virando grandes amigos e depois aquele pedido de namoro. Os dois nos contam que os melhores encontros foi na praça de alimentação, tomando sorvete e conversando sobre a vida. E eles também lembram de passeios de bicicletas nas tardes tranquilas aí da cidade. São esses pequenos momentos que constroem uma história linda, né? Um beijo pra vocês, casal. Muito obrigada por dividir as histórias aí no nosso programa. E você que tá ouvindo, manda pra cá também. Vai ser maravilhosa aí conhecer a sua história. Eu sou a Aline Mota e estou aqui com você com o melhor da programação.
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